0: É um pouco isso mesmo, é um vírus que pega e, pelo menos a mim, né, pegou de inesperadamente. Eu não, né, não, nem pensei, não queria ser jornalista, nunca pensei em ser jornalista, e hoje eu não consigo me imaginar fazendo outra coisa senão jornalismo, né? Então é mesmo um vírus, né, que pega e não solta mais.
1: Zuenir Ventura venceu os dois maiores prêmios de jornalismo do Brasil, o Prêmio Esso, em 1989, e o Vladimir Herzog, entregue no mesmo ano pela viúva de Herzog, um amigo morto durante a ditadura militar. No ano de 2011, Zuenir voltou a falar sobre esse vírus que o pegou em uma entrevista ao colega de profissão Alexandre Machado, aqui na Rádio Cultura, no quadro Com a Palavra, o Livro, do programa Começando o Dia. Sobre a carreira, o imortal da ABL ressalta ser mais jornalista do que escritor, mas garante que, se bem esclarecido, há como conciliar as duas atuações.
2: O Zueni, eu não sei o que, que ele é mais, se ele é mais jornalista ou se é mais escritor, porque ele para mim, que sou jornalista, ele é mais jornalista, porque eu trabalhei com ele, conheço ele é um mestre, além de ser uma pessoa muito querida, é um mestre do jornalismo brasileiro. Mas a obra dele é muito forte e fez muito sucesso por sua qualidade. Você se acha mais um jornalista ou um escritor, Azul?
3: Você sabe, Alexandre, que eu me faço essa pergunta também. Eu acho que jornalista, porque eu sou jornalista 24 horas por dia, né? Eu acho que tudo que eu faço, inclusive na minha literatura, está presente o jornalismo, né? Porque um jornalista, quer dizer, o que é o jornalismo? É o olhar, é a curiosidade, é a observação, né? Quer dizer, captação do real, né? Você está preocupado com os acontecimentos e tal. Eu acho que isso, de qualquer maneira, está sempre presente. Eu acho que eu sou, na verdade, mais jornalista, sabe?
2: Mais jornalista, né? Inclusive porque os seus livros são muito baseados na técnica jornalística, né? Ainda que você voe mais, né? Vá além, mas um livro como 1968, por exemplo, ou A Cidade Partida, são livros que partem quase de uma reportagem, né?
3: É verdade. Eu me lembro de 68, por exemplo, eu usei muita técnica literária, né? Quer dizer, metáfora, enfim, tudo isso que a gente pode, né, pedir de empréstimo à literatura, como a literatura também pede de empréstimo ao jornalismo, né? Hemingway era realmente um
2: Claro.
3: romancista jornalista, né? Quer dizer, então, aí eu me lembro que uma das críticas que alguém disse, ah, mas isso é um romance. Aí eu disse, olha, é um romance, mas sem ficção. Se é um
2: É.
3: romance sem ficção, porque tudo que está ali pode ser comprovado e tal. E eu não acredito, Alex, nessa hostilidade, nessa incompatibilidade entre jornalismo e literatura. Eu acho que se completam, desde que você saiba o que está fazendo naquele momento, se é literatura ou se é jornalismo.
1: Zuenir Ventura deixa a esposa, Mary Ventura, e dois filhos, Elisa e Mauro. O velório será aberto ao público amanhã na sede da Academia Brasileira de Letras, no centro do Rio de Janeiro. E o enterro ocorrerá no cemitério São João Batista, em Botafogo, na zona sul da cidade. São 11 horas e 50 minutos e nós vamos encerrar o Estação Cultura de hoje com Karl Dietrich von Dietersdorf pelo quarteto Gewandhaus.

0: Com o quarteto Gewandhaus, ouvimos o segundo movimento andante do quarteto de cordas número 2, em si bemol maior, de Karl Dieters von Dietersdorf, encerrando a Estação Cultura de hoje, que volta amanhã nesse mesmo horário. Muito obrigada pela sua audiência, um beijo e até lá.
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0: O Instituto Nacional de Meteorologia publicou o aviso de tempestades nas regiões de São Paulo, Rio de Janeiro, Minas Gerais, Paraná e Mato Grosso do Sul. A previsão aponta volumes de chuva entre 30 e 60 milímetros por hora ou 50 e 100 milímetros por dia, ventos intensos de 60 a 100 km por hora e queda de granizo. Em caso de rajadas de vento, o órgão orienta que a população não se abrigue embaixo de árvores e, se possível, desligue aparelhos elétricos e quadros de energia. 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
1: Muito boa tarde, ouvintes. Começando o Concerto do meio-dia com a peça de Franz Berwald, abertura da ópera A Rainha de Golconda. Ulf Björling rege a Royal Philharmonic Orchestra.

Com a Royal Philharmonic Orchestra e a condução de Ulf Björlin, ouvimos a abertura da ópera A Rainha de Golconda, de Franz Berwald. Concerto do meio-dia pela Cultura FM. Franz Schubert. Sinfonia número 3 em Ré maior, D200. Quatro movimentos. Adagio maestoso, allegro con brio, allegretto, minuetto vivace, presto vivace. Thomas Beecham rege a Royal Philharmonic Orchestra.

0: Ouvimos de Schubert a Sinfonia número 3 em Ré maior D200, com a Royal Philharmonic Orchestra sendo conduzida por Thomas Beecham. E com esta obra, chegamos ao final deste concerto do meio-dia, com Bruno Lombisani na produção e nos trabalhos técnicos Fabiano Souza. A todos os nossos ouvintes, uma boa tarde.
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Olá, ouvintes, sejam bem-vindos. Hoje, concertos de Felix Mendelssohn e Camille Saint-Saëns. Iniciamos com o concerto número 1 para piano e orquestra em sol menor, opus 25, de Felix Mendelssohn. Três movimentos: molto, allegro con fuoco, andante e presto. Jean-Louis Steuermann, ao piano, a Orquestra de Câmara de Moscou e Constantine Orbelian, na regência.

Com Jean-Louis Steuermann, a Orquestra de Câmara de Moscou, e Constantine Orbelian na direção, ouvimos o concerto número 1 para piano e orquestra em sol menor, opus 25, de Felix Mendelssohn. Agora iremos ao intervalo. Nós já voltaremos.

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4: Estamos de volta com a programação dedicada ao piano. Continuamos com Camille Saint-Saëns e o concerto número 5 para piano em Fá maior, opus 103, egípcio. Movimentos: Allegro animato, Andante allegretto tranquillo, Andante e Molto allegro. Aldo Ciccolini ao piano, junto à Orquestra de Paris, com Serge Baudot na condução.

Com Aldo Ciccolini ao piano, a Orquestra de Paris e Serge Bodot na regência, ouvimos o Concerto número 5 para piano em Fá maior, opus 103, egípcio, de Camille Saint-Saëns. E assim chegamos ao final da edição de hoje. Este programa teve seleção musical de Sofia Razel, trabalhos técnicos de Amaury Santos e Ronaldo Mendes, gravação e montagem de Carlos Lima.

0: 1h55 em São Paulo.
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0: O presidente Lula voltou a defender hoje a soberania dos países e o princípio da não interferência em assuntos internos no discurso de abertura do debate da Assembleia Geral da ONU. Segundo ele, a proximidade geográfica com a maior potência militar do mundo é inescapável, mas afirmou também que o Brasil não cabe no quintal de ninguém e precisa de parceiros com agenda positiva que fomente o desenvolvimento. A fala ocorre em um momento de tensão diplomática entre Brasil e Estados Unidos. As relações entre os dois países estão atravessadas pelo cenário eleitoral em meio à reta final da eleição presidencial brasileira, marcada para 4 de outubro. A delegação cubana saiu do plenário da Assembleia Geral logo após o presidente Donald Trump citar o país. Ele defendeu que estava estudando uma mudança de regime no país, afirmando que o atual é absolutamente falido e que vai cair. O republicano encerrou dizendo que o comunismo jamais entrará nos Estados Unidos, mas a liberdade chegará a Cuba. O número de mortos após as fortes chuvas que atingem o Rio Grande do Sul subiu para 4 hoje. Em Caxias do Sul, na Serra Gaúcha, foi encontrado o corpo de um homem de 46 anos que foi levado pela correnteza quando tentava desobstruir uma tubulação. Entre as vítimas estão também uma adolescente de 13 anos, o irmão dela de 4, além de um homem de 70 anos. Outras informações você acompanha em uma hora.
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Boa tarde, ouvintes. Alexander Zelinsky compôs 6 canções baseadas em poemas escritos por Maurice Maeterlinck, dentre as 15 da coleção de 1900 do poeta. As 4 primeiras canções foram compostas em 1910 e as outras 2 em 1913. A versão orquestral que ouviremos a seguir foi feita em 1924 e a Canção da Donzela, de número 3 das 6 canções. Contralto Jan van der Nes e a Orquestra Real do Concertgebouw de Amsterdam, sob regência de Ricardo Chailly.

Esta foi a Canção da Donzela, das Seis Canções, de Maeterlinck, composição do austríaco Alexander Zemlinsky, com a contralto Yad Van Ness e a Orquestra Real do Concertgebouw de Amsterdã, regida por Ricardo Chailly. Do compositor Rogério Gonçalves Lundu da Corte. O próprio autor rege o conjunto A Corte Musical.

Este foi o Lundu da Corte, de Rogério Gonçalves, com o autor à frente da A Corte Musical. De Giovanni Bottesi.

Di Giovanni Bottesini ouvimos o andante sostenuto para cordas com a English Chamber Orchestra, regida por Andrew Litton. 2:18, vamos para mais um intervalo e, em seguida, o compositor russo Vladimir Deshevov.

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1: E a seguir vamos ouvir mais uma gravação da parceria entre a TV BRICS e a Cultura FM. Do compositor Vladimir Dechevov, poema sinfônico Conto de Fadas Russo, Opus 50. A Sinfônica da Rádio Orfeu é regida por Sergei Kondrashev.

Este foi o poema sinfônico Conto de Fadas Russo, Opus 50, de Vladimir Deshevov, com a Sinfônica da Rádio Orfeu, regida por Sergei Kondrashev, numa parceria da Rádio Cultura FM de São Paulo e a TV BRICS. E agora, com o pianista Anthony Goldstone, ouviremos do britânico Gustav Holst uma peça para Yvonne.

Esta foi uma peça para Yvonne de Gustav Holst com o pianista Anthony Goldstone. 2h38 em São Paulo. Faremos agora o nosso intervalo e em seguida você fica com Chopin.

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4: Tarde Cultura já está de volta, trazendo agora de Frédéric Chopin o concerto número 2 para piano em Fá menor, opus 21, movimento Larghetto. O solista Sviatoslav Richter é acompanhado pela Sinfônica Estatal da Antiga União Soviética, regida por Yevgeny Svetlanov.

Este foi o movimento Larghetto do Concerto número 2 para piano em Fá menor, opus 21 de Chopin, com o solista Sviatoslav Richter e a Orquestra Sinfônica Estatal da Antiga União Soviética, regida por Yevgeny Svetlanov. E agora de Giovanni Felipe Sanchez, O Bone Jesu, com Gil Ragon, tenor, Juan Sebastián Lima de Orba, Nadia Bredaik, harpa de Lipa, Laurent Stuart Cravo, Sylvie Moquet, viola da gamba e Mathieu Lusson, violone.

0: O Bono e Jesu, de Giovanni Felipe Sanchez, com Gil Ragon tenor, Juan Sebastián Lima teorba, Nania Breidijk, harpa tripla, Laurent Stuart Cravo, Sylvie Moquet, viola da gamba e Mathieu Lusson, violone. Em São Paulo, 2h59.
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0: O ministro André Mendonça, do STF, afirmou que documentos da Polícia Federal mostram que Fábio Luiz da Silva, filho do presidente Lula, era investigado na Operação Sem Desconto e foi alvo de pedidos de medidas da corporação. Mendonça usa o caso do chamado Lulinha para contestar um dos relatórios de inteligência usados por Alexandre de Moraes contra ele. O parecer classificava o filho de Lula como terceiro não investigado e questionava sua inclusão em uma representação policial. Mendonça diz que a informação é falsa porque havia pedidos contra Lulinha e outros processos da mesma fase da operação. A ex-deputada federal Carla Zambelli solicitou ao Supremo seu retorno ao Brasil para participar do primeiro turno da campanha eleitoral deste ano. A parlamentar ingressou com pedido de habeas corpus preventivo nesta segunda-feira para que não seja presa em território brasileiro. Ela argumentou que quer votar na mãe Rita Zambelli, que é candidata a deputada federal por São Paulo. E os Estados Unidos, a Dinamarca e a Groenlândia assinaram hoje um acordo sobre segurança da ilha durante a Assembleia Geral da Organização das Nações Unidas. A assinatura ocorreu após o anúncio de que Washington terá domínio sobre a proteção do território. A primeira-ministra dinamarquesa Mette Frederiksen afirmou que nenhum adversário terá permissão para obter qualquer controle ou influência significativa na Groenlândia, acrescentando que o acordo reforça a importância da aliança da OTAN. Mais informações, você ouvinte da Cultura acompanha em uma hora.
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1: Olá, amigos. Uma ouvinte quer saber se é possível um compositor ter uma grande ideia, algo mais complexo ou mais exótico, e não conseguir traduzir aquela ideia para uma partitura. Caro ouvinte, a resposta direta é sim. É absolutamente possível e arrisco dizer que acontece com muito mais frequência do que nós imaginamos. A partitura tradicional é um sistema de notação muito interessante, desenvolvido e aperfeiçoado por séculos, mas não deixa de ter limites. Vamos a um bom exemplo. Compositores modernos, a partir do século XX, sofreram com esta limitação e viram-se obrigados a inventar as suas próprias notações gráficas. Eles começaram a desenhar linhas sinuosas, formas geométricas, começaram a usar cores e fazer autênticos mapas visuais na folha de papel para conseguir explicar aos músicos e intérpretes o som exato que pretendiam extrair das vozes e dos instrumentos. E isso não ocorreu somente com os assim chamados compositores de vanguarda. Vejam este caso ligado à nossa música popular. O compositor francês erudito Dario Milhaud esteve no Rio de Janeiro em meados da década de 1910. Conheceu Villa-Lobos, que o levou a rodas de samba, cerimônias religiosas afro-brasileiras, ou seja, mostrou a ele a nossa essência musical. Milhaud apaixonou-se por aquilo tudo e quis registrá-lo. Como na época não havia meios simples e eficientes de gravação de sons, o jeito era escrever o que ouvia em partituras. E quem disse que ele conseguia, caros ouvintes? Ele mesmo admitiu abertamente a Villa-Lobos que a ginga dos ritmos brasileiros era impossível de se escrever perfeitamente em uma partitura. É isso aí. Espero ter respondido. Um grande abraço e até o próximo programa.
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5: Do compositor Philippe Gobert, ouviremos o segundo movimento andante moderato da sonata número 2 para flauta e piano. Susan Millan, flauta, e Ian Brown, piano.

Este foi o segundo movimento andante moderato da sonata número 2 para flauta e piano de Philippe Gobert, com a flautista Susan Millan

e o pianista Ian Brown. Guimarães Marais, da ópera Alcione, suíte número 3, Melodias para Sacerdotisas e para os Mágicos. Le Concert des Nations, sob direção de Jordi Savall.

Da ópera Alcione, de Marin, ouvimos a suíte número 3, Melodias para Sacerdotisas e para os Mágicos. Jordi Savall dirigiu Le Concert des Nations. 3 horas e 20 minutos, hora do nosso intervalo. Logo após, você vai ficar com o compositor francês Michel Corrette.

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16: Do compositor Michel Corrette, Concerto Cômico número 25, Les Sauvages de la Fürstenberg. Movimentos Allegro Andante e Allegro. Reinhard Goebel dirige o Musikantzugmühle Köln.

de Michel Corrette, ouvimos o concerto cômico número 25, Le Sauvage La Fürstenberg, com música Antique Köln, dirigido por Reinhard Goebel. E agora, de Antonio Soler, sonata para piano em dó sustenido menor com a pianista Alicia de la Rocha.

Com a pianista Alicia de la Rocha, ouvimos do padre Antônio Soler a sonata para piano em dó sustenido menor. Em São Paulo são 3:40. Logo após a pausa, vamos destacar a violinista escocesa Nicola Benedetti.

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A violinista escocesa Nicola Benedetti é o destaque da programação da Cultura FM nesta terça-feira. Vencedora do Grammy em 2020 na categoria de melhor solo instrumental, foi eleita melhor artista feminina no Brit Awards de 2012-2013. Em 2021, a revista BBC Music nomeou-a Personalidade do Ano pelo apoio dado aos jovens músicos durante a pandemia. Benedetti começou a ter aulas de violino aos 5 anos de idade com Brenda Smith. Em 1997, ingressou na escola Yehud Menuhin, na qual estudou com Natasha Boyarskaya. Em outubro de 2022, Nicola assumiu o posto de diretora do Festival Internacional de Edimburgo, tornando-se a primeira escocesa e a primeira mulher a ocupar o cargo desde sua criação em 1947. Atua também como professora no projeto Big Noise, uma iniciativa em parceria com El Sistema da Venezuela, que tem como objetivo incentivar jovens a se dedicarem à música. Nicola Benedetti acredita no poder da música como instrumento para unir comunidades e conectar culturas e, por isso, criou a Fundação Benedetti, que em apenas 4 anos de existência já tinha atingido mais de 70 mil pessoas. Nicola reúne uma discografia extensa, incluindo concertos e peças de câmara. Seu mais recente álbum, intitulado Violin Café, é um compêndio de peças românticas populares arranjadas para violino, guitarra, acordeon e violoncelo. Nicola Benedetti toca o violino Stradivarius Gariel, fabricado em 1717. Vamos então ouvi-la, acompanhada pela Sinfônica de Bournemouth, regida por Kirill Karabits, na suíte do filme The Gadfly, opus 97, do russo Dmitri Shostakovich.

Esta foi a suíte do filme The Gadli, opus 97, de Dmitri Shostakovich, com a violinista Nicola Benedetti e a Sinfônica de Bournemouth, regida por Kirill Karabits. Do compositor Louis Spohr, primeiro movimento Allegro Vivace, do concerto número 4 para clarinete em Mi menor WO 20. Solista Zabin Meyer e Academy of St. Martin in the Fields, sob regência de Kenneth Sillitoe.

Este foi o movimento Allegro Vivace do concerto número 4 para clarinete em Mi menor de Louis Spohr, com a solista Sabine Meyer e Academy of St. Martin in the Fields, sob a batuta de Kenneth Slittle.

0: 4:01.
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0: O presidente Lula defendeu hoje o multilateralismo e classificou as tarifas comerciais como armas de coerção e chantagem que geram consequências nefastas. Ele deu as declarações na abertura da Assembleia Geral das Nações Unidas em Nova York. Lula disse que a Organização Mundial do Comércio respira por aparelhos diante da imposição de tarifas comerciais injustas, mas não mencionou diretamente os Estados Unidos nesse trecho do discurso. O governo federal reduziu de 2,3% para 2% a projeção do PIB em 2026, segundo números do boletim macrofiscal divulgados nesta terça pelo Ministério da Fazenda. Segundo a pasta, a diminuição está relacionada aos juros altos e à inadimplência que afetam setores como serviços e comércio. No entanto, a agropecuária ajuda a segurar os resultados. As estimativas para a inflação deste ano também foram revistas para baixo, passando de 5,1% para 4,9%. O primeiro-ministro do Reino Unido, Andy Burnham, se encontrou hoje com o presidente dos Estados Unidos, Donald Trump, e disse que o país está pronto para fazer sua parte no Oriente Médio. No primeiro encontro entre os dois líderes durante a Assembleia Geral da ONU em Nova York, o premier afirmou que eles estabeleceram uma boa conexão nas primeiras conversas. De acordo com o primeiro-ministro britânico, eles discutiram a situação no Oriente Médio, as Ilhas Malvinas e questões comerciais. Mais informações você acompanha em uma hora.
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4: Já estamos de volta, trazendo agora do compositor Michael William Balfe, com o libreto de Alfred Bunn, da ópera Bohemian Girl, a área I Dream, I Dwelt in Marble Halls, com a mezzo-soprano Elina Garantza e a Orquestra Sinfônica Nacional da RAI, regida por Karel Marketichon.

Ouvimos do compositor Michael William Balfe, com o libreto de Alfred Bunn, da ópera Bohemian Girl, a área I Dream, I Dwelt in Marble Halls, com a mezzo-soprano Elina Garantza e a Sinfônica Nacional da RAI, dirigida por Mark Karshishon. De Amilcare Ponchielli, Dança das Horas, da ópera La Gioconda. A Orquestra Filarmônica de Viena é regida por Gustavo Dudamel.

Essa foi a Dança das Horas, da ópera La Gioconda de Amilcar Ponchielli, com Gustavo Dudamel à frente da Filarmônica de Viena. Em São Paulo, são 4 horas e 24 minutos. Logo após o intervalo, Antônio Carlos Brasileiro de Almeida Jobim.

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2: Tarde Cultura apresenta agora de Tom Jobim e Aloysio de Oliveira, Dindi. Victoria Mulova, violino, Paul Clarves, bateria e percussão, Matthew Barley, violoncelo e Carioca Freitas, violão.

Dindi, de Tom Jobim e Aloysio de Oliveira, com a violinista Victoria Mulová, bateria e percussão Paul Clarves, violoncelo Matthew Barley e violão Carioca Freitas. De Giovanni Viotti, segundo movimento Adagio non troppo, do concerto para piano em sol menor. A solista Felícia Blumenthal é acompanhada pela Sinfônica de Torino, sob direção de Alberto Zeda.

Este foi o Adagio ma non troppo, segundo movimento do Concerto para Piano em Sol Menor, de Giovanni Viotti, com a solista Felicia Blumenthal e a Sinfônica de Toronto, regida por Alberto Zeda. Em São Paulo são 4 horas e 42 minutos. Logo após o intervalo, você fica com a bela voz de Kurt Elling.

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10: Apresentamos em seguida de Kurt Elling, The More I Have You. Voz do próprio autor, acompanhado ao piano por Lawrence Hobgood, no contrabaixo Rob Amster e na bateria Frank Parker.

Kurt Elling, autor e intérprete The More I Have You. Encerrando esta audição de anônimo, o Spiritual My God Is So High. A soprano Kathleen Battle é acompanhada por orquestra dirigida por James Levine.

0: Encerramos a audição de hoje com o Spiritual My God is So High, com a soprano Catherine Battle e orquestra dirigida por James Levine. Tarde Cultura teve seleção musical e produção de Viviana Morila e operação de áudio de Ronaldo Mendes. Em São Paulo, 4h53.
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0: O ministro Luiz Fux, do STF, foi sorteado hoje novo relator de um mandado de segurança que busca obrigar a divulgação de informações na entrada e saída de pessoas do Senado, incluindo a advogada Viviane Barsi de Moraes e o banqueiro Daniel Vorcaro. Nesta segunda, o ministro Alexandre de Moraes, que é casado com Viviane, se declarou impedido para atuar como relator desse mandado de segurança. Ele citou em despacho o Código de Processo Civil, que diz que o juiz não pode exercer funções em um determinado processo caso o cônjuge seja parte. Pesquisa Quest, divulgada nesta terça-feira, mostra que 59% dos eleitores brasileiros consideram suas posições políticas muito parecidas com as das pessoas que moram com eles. Outros 16% afirmam que são pouco parecidas, enquanto 18% dizem que as posições não são nada parecidas. O levantamento ouviu 2.004 eleitores e tem margem de erro de 2 pontos percentuais para mais ou para menos. O presidente dos Estados Unidos, Donald Trump, rejeitou hoje na Assembleia Geral da ONU os apelos por um marco regulatório internacional para a inteligência artificial. O republicano acusou aqueles que o defendem de fazerem parte de um esquema globalista para controlar a tecnologia. Trump também anunciou que o país passaria a usar o termo superinteligência para se referir à IA, pois, nas palavras do americano, o nome inteligência artificial faz soar com que ela seja falsa e ela, na verdade, é extraordinária. Mais informações em uma hora, no De Volta para Casa.
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Hoje nós vamos mostrar obras de compositores que homenagearam seus países através da música. Iniciamos com Sibelius, um compositor romântico finlandês que viveu no século XX, curiosamente. Ele escreveu uma belíssima obra sinfônica em homenagem à sua Finlândia e viu a melodia principal, que era de origem folclórica, se transformar no hino do país. Finlândia, de Jean Sibelius.

de Jean Sibelius, o poema sinfônico Finlândia. E, em geral, quando os autores querem homenagear seus países, a melhor forma de fazê-lo é mostrar uma de suas danças regionais. E foi o que fez Smetana, o pai do nacionalismo musical tcheco. Vamos ouvir aqui cinco danças folclóricas da região da Boêmia, uma região profundamente musical.

0: Sigo dessas folclóricas da Boêmia do compositor tcheco Smetana. Vamos fazer um pequeno intervalo em nosso fim de tarde e voltamos já.
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14: Voltamos ao nosso fim de tarde. E outro compositor que resolveu, de repente, fazer uma homenagem a uma região que visitou, a Puglia, na Itália, foi Gioachino Rossini. Abandonou um pouco as suas óperas e foi a Taranto e viu que lá se dançava uma música em ritmo binário e frenético. Ficava cada vez mais rápida quando os dançarinos dançavam sempre em círculos. A tarantela de Rossini ficou muito famosa.

Tarantela de Rossini. Existe uma dança medieval da Provence que se chama Farândola. Era uma dança para ser dançada na praça das cidades onde os dançarinos faziam um círculo e se movimentavam em forma, em sentido horário, digamos assim. Quando um político da região era pego em alguma falcatrua, a população pendurava o pilantra no centro da praça e dançava a farândola em volta dele. Um determinado juiz de Curitiba me pediu uma gravação dessa dança, talvez pode ser muito útil para ele lá para os seus trabalhos. Vamos ouvir esta farândola de Bizet.

Farandola de Bizet, baseada numa dança medieval da Provence francesa. Mas os países da América Latina são muito dançantes e qualquer compositor que queira fazer uma homenagem à sua terra não precisa fazer muito esforço para encontrar motivos. Este foi o caso de Ginastera, uma espécie assim de Camargo Guarnieri da Argentina, que escreveu uma dança baseada no ritmo folclórico de seu país chamado Malambo.

Malambo, dança sinfônica de rasteira baseada numa dança popular de seu país, Argentina. No Brasil, então, nem se fala. Do norte ao sul, temos mais tipos de ritmos de dança que toda a Europa junta. E Arrapecho, grande compositor fluminense do século XX, quando fez um longo estágio de pesquisas em Pernambuco, resolveu fazer uma espécie de homenagem à rabeca daquela região e transformou uma peça que era de origem folclórica numa de suas mais famosas obras para a orquestra de cordas, Mourão, de Arrapecho.

Mourão e Guerra Peixe, baseada em motivos folclóricos das rabecas nordestinas. E assim mostramos composições de autores que quiseram homenagear seus países a partir de danças regionais, provavelmente lembranças de suas respectivas infâncias. Hoje vai ser difícil criarmos obras tão belas com motivos populares espontâneas, pois o espontâneo não existe mais. O comércio musical industrializado criou uma série de modelitos à la pop rock balada que você ouve em qualquer lugar que chegue, seja no Brasil, na Europa ou no Japão, seja no rádio, no táxi, no elevador ou no show. A globalização, que é tão saudável em termos de celular, automóvel ou computador, quando entra na área cultural, representa a própria morte das regionalidades humanas para vender um produto híbrido de fácil consumo e rápido descarte, e sem personalidade, já que pretende servir todo mundo, todo tipo de mercado. Ou seja, em termos culturais, globalização é sinônimo de morte das coisas da alma.

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13: Olá, ouvinte, seja bem-vindo ao De Volta para Casa. Hoje é terça-feira, 22 de setembro. Nós seguimos juntos com os principais destaques do noticiário nacional e internacional, ouvindo a boa música instrumental do nosso país. Começamos com Nicolas Krasik, ao violino, e grupo de João Bosco, Aldir Blanc e Paulo Emílio, Coisa Feita.

Nós ouvimos de João Bosco, Aldir Blanc e Paulo Emílio, com Nicolas Krasik ao violino e grupo, Coisa Feita. Em discurso, na abertura da Assembleia Geral da ONU em Nova York, hoje de manhã, o presidente Lula criticou a interferência externa em eleições de outros países e disse que o Brasil não cabe no quintal de ninguém. Lula afirmou que o acesso aos minerais críticos do país exigirá contrapartida. Ele disse: nossas riquezas naturais pertencem ao povo brasileiro e é em benefício dele que serão exploradas. Em mais um recado ao presidente americano Donald Trump, ao abordar o combate ao crime organizado, Lula disse que o país não precisa de porta-aviões vigiando nossas águas. O enfrentamento às BETs também foi defendida por Lula na ONU. O presidente afirmou que essa indústria transforma vício em lucro e que o Brasil não vai tolerar esse modelo de negócio. Em seu discurso, o presidente americano Donald Trump novamente ameaçou aniquilar o Irã, dizendo ter uma decisão para tomar sobre o futuro da guerra que ele lançou em fevereiro. Ele disse que o uso do poderio militar americano não está descartado também na América Latina, e afirmou que seu país está mais forte hoje do que nunca. Trump reconheceu que a intervenção na Venezuela teve fins majoritariamente econômicos e promoveu a ideia de que a mudança de regime é o melhor caminho para Cuba. No momento em que foi feita a menção ao país, a delegação cubana se levantou do plenário em uma tradicional forma de protesto. São 6:07, vamos ouvir Dori Caymmi ao violão e voz dele, Porto.

Ouvimos de Dori Caymmi, com ele ao violão e voz, e grupo Porto. Investigação da Polícia Federal aponta que o senador Flávio Bolsonaro, candidato à presidência, destinou uma emenda parlamentar de quase R$ 200 mil para um projeto esportivo a pedido do miliciano Robson Calisto. Robson é conhecido como Peixe e foi condenado por envolvimento na morte da vereadora Marielle Franco. A emenda foi negociada em 2023 entre Peixe e Maria de Fátima Bezerra Castro, secretária parlamentar no gabinete de Flávio no Senado. Marielle e seu motorista Anderson Gomes foram mortos em 2018. A Polícia Federal tem indícios de que o dinheiro da emenda foi desviado. O Ministério da Fazenda reduziu em 0,3 ponto percentual a projeção de crescimento do Produto Interno Bruto, o PIB, brasileiro, neste ano, de 2,3% para 2%. A redução é atribuída à desaceleração do setor de serviços e da indústria, em movimento parcialmente compensado pela agropecuária. Já em relação à inflação, a Fazenda reduziu a projeção de 5,1% este ano para 4,9%. A revisão para baixo é fruto do Índice Nacional de Preços ao Consumidor Amplo, abaixo do esperado em julho, especialmente na alimentação doméstica e no setor de serviços. Às 6 horas e 13 minutos, Nó em Pingo d'Água, de Cristóvão Bastos, Domingo na Geral.

0: Ouvimos com o Nó em Pingo d'Água, Domingo na Geral, de Cristóvão Bastos. O governo do estado de São Paulo anunciou hoje a criação de um batalhão em que os policiais andarão em motos e portarão fuzis, chamado de Batalhão de Resposta Avançada Operacional, Bravo. O grupo vai atuar no combate a alguns dos principais crimes do momento no estado, como roubo praticado por falsos entregadores. Ao todo, o grupamento contará com 250 policiais e 150 motocicletas. A novidade do projeto é o porte de fuzis pelos PMs, que estiverem nas garupas das motos. Além de atuar nas ruas, os agentes também participarão de incursões em favelas e áreas menos urbanizadas, sobretudo na periferia. A previsão do tempo, o estado de São Paulo tem 5 avisos de eventos climáticos extremos, emitidos pelo INMET, o Instituto Nacional de Meteorologia, até a próxima quinta-feira. São esperadas tempestades com ventos de até 100 km por hora e quedas acentuadas de temperatura. A propagação de uma frente fria pelo litoral de São Paulo manteve o tempo fechado e chuvoso hoje, o que impediu a elevação das temperaturas. As próximas horas seguem com nebulosidade e chuvas, variando de fraca a moderada intensidade, que devem se alternar com períodos de melhoria. Não há previsão de intensos temporais, mas há risco para a formação de alagamentos, queda de árvores e deslizamentos de terra na Grande São Paulo. A primavera começa hoje, às 9 horas e 5 da noite, estação que sofrerá forte influência do fenômeno El Niño. No momento, estamos com 18 graus aqui na Água Branca. 6h19, vamos fazer um rápido intervalo. Até já.
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5: 6 horas 24 minutos, já voltamos. Rita Lisauskas, do Jornal da Cultura, já está aqui com a gente para contar sobre os destaques do telejornal de hoje. Tudo bom, Rita?
6: Oi, Madeleine, boa noite. Bom assunto.
5: ONU dominou, né?
6: Exatamente. Assembleia Geral da ONU em Nova York. O presidente Luiz Inácio Lula da Silva fez hoje, na abertura da Assembleia Geral, né, como é de praxe, o Brasil tem esse papel desse discurso de abertura, Lula fez um discurso marcado ali pela defesa do multilateralismo, da soberania nacional, fez críticas aos Estados Unidos e ao governo de Donald Trump de uma forma lateral, sem citá-lo nominalmente. Trump fez um discurso logo depois do presidente brasileiro. Lula afirmou que a ONU vive seu momento mais crítico, que a organização está falhando na missão de evitar as guerras, é só a gente olhar, né, o que está acontecendo no mundo. Também criticou o imobilismo do Conselho de Segurança, o poder de veto dos 5 membros permanentes. O presidente condenou o que chamou de tentações hegemônicas na América Latina, né, aqui a crítica a esse papel dos Estados Unidos, e disse que o Brasil não cabe no quintal de ninguém. Foi uma frase ali muito forte, que obviamente se refere à postura dos Estados Unidos em relação à América Latina. Houve ali essa crítica à ingerência estrangeira em processos eleitorais. O presidente Lula rejeitou interferências externas no combate ao crime organizado. Disse que o Brasil não precisa de porta-aviões vigiando as suas águas, mas de cooperação para conter o fluxo de armas e de dinheiro que abastece as organizações criminosas. O presidente dos Estados Unidos, por sua vez, adotou um tom bélico no discurso na Assembleia Geral da ONU, ameaçou usar o poder militar americano na América Latina, foi exatamente o oposto ao discurso do Lula, né, feito anteriormente. Então, ameaçou usar o poder para proteger o que chamou de interesses nacionais vitais dos Estados Unidos e citou como exemplo a atuação na Venezuela. Afirmou que Washington não vai permitir que ameaças aos Estados Unidos ganhem espaço no hemisfério ocidental. Também disse que o regime cubano está perto de cair. E durante esse trecho do discurso, integrantes da delegação de Cuba deixaram o plenário da ONU. Bom, a gente vai falar também de eleições. A gente vai falar sobre Agenda 227, um movimento apartidário que reúne mais de 500 organizações da sociedade civil, que lançou uma mobilização para colocar crianças e adolescentes entre as prioridades das eleições deste ano, apresentando ali aos candidatos à presidência e aos governos estaduais propostas para serem incorporadas no plano de governo. A gente vai estar com o filósofo Mário Sérgio Cortella, que também é educador, na bancada. Vamos falar bastante sobre isso. E o presidente do Instituto Combustível Legal, o Emerson Capaz.
5: Um beijo, Rita. Bom programa para você. Até amanhã.
6: Até amanhã, 8h55.
5: Agora, 6h27. E nós vamos ouvir Walter Pinheiro ao saxofone, Alma Brasileira.

Nós ouvimos com Walter Pinheiro ao saxofone e grupo, composição de Zeca Freitas, Alma Brasileira. Condenados por organização criminosa, tentativa de golpe de Estado e de abolição violenta do Estado Democrático de Direito, os quatro generais que cumprem pena continuam recebendo seus salários como oficiais da reserva. Os valores brutos oscilam entre R$ 38.500 e R$ 39.800. Os dados das fichas de remuneração referentes a janeiro a junho deste ano estão disponíveis no Portal da Transparência do Governo Federal. Agora, a crise do Supremo é discutida por defesas de militares como um artifício para que eles não sejam expulsos das Forças Armadas. 6:32, vamos ouvir Yamandu Costa ao violão, Dominguinhos ao acordeon, de Abel Ferreira, Chorando Baixinho.

0: Nós ouvimos de Abel Ferreira com Yamandu Costa ao violão e Dominguinhos ao acordeon, Chorando Baixinho. O prefeito de São Paulo, Ricardo Nunes, exonerou a servidora investigada pelo desabamento de um prédio em obras no distrito da Penha, zona leste da cidade, no último dia 12. 6 pessoas morreram. Com a medida, Viviane Rodrigues de Palma deixa o cargo de chefia que ocupava na subprefeitura da Penha, mas segue como servidora municipal. A arquiteta é investigada pela prefeitura por enriquecimento ilícito e improbidade administrativa desde 2020. Ela foi suspensa disciplinarmente por 15 dias em 2022, mas depois retomou as atividades. O fenômeno climático El Niño representa uma grande ameaça à saúde e acarreta múltiplos riscos, como ondas de calor que podem agravar certas doenças, má qualidade do ar devido a incêndios florestais e surtos de desnutrição e cólera. O alerta foi dado hoje pela Organização Mundial da Saúde. Ao favorecer chuvas torrenciais e inundação, o El Niño também pode aumentar a disseminação de doenças transmitidas por mosquitos, como malária, dengue e chikungunya. A OMS aconselha os países a preparar melhor os seus sistemas de saúde, reforçar a vigilância epidemiológica, garantir os cuidados de saúde e armazenar material médico em áreas de maior risco. São 6h38, um rápido intervalo. Daqui a pouquinho voltamos com a morte de Zuenir Ventura. Até já.
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7: 6 horas e 43 minutos, uma rápida olhadinha no trânsito da capital. São 830 quilômetros de lentidão na cidade. A região leste é a mais complicada para o motorista, com 204 quilômetros de vias congestionadas. O escritor e jornalista Zuenir Ventura morreu hoje aos 95 anos, no Rio de Janeiro, em decorrência de uma pneumonia. Natural de Além Paraíba, no interior de Minas Gerais, ele dedicou mais de 6 décadas ao jornalismo e, desde 2014, ocupava a cadeira de número 32 na Academia Brasileira de Letras. Entre as obras mais conhecidas de Zuenir está o livro 1968, O Ano Que Não Terminou, que reconstitui os acontecimentos daquele ano, marcado pela repressão da ditadura militar. Outro trabalho de grande repercussão foi a série de reportagens sobre o assassinato do ambientalista Chico Mendes, ocorrido em dezembro de 1988. Em depoimento gravado para a Rádio Cultura, o jornalista e professor Eugênio Butti destacou a importância dessas duas obras.
8: Foi um ídolo de muitas juventudes, mas também ele marca o jornalismo brasileiro como um jornalista que investigava com coragem. A cobertura que ele fez do assassinato de Chico Mendes se torna clássica. Ele se envolveu, protegeu pessoas que poderiam sofrer retaliações porque eram testemunhas. Ele também é notável pela visão de longo alcance, pela capacidade de ver os episódios históricos, porque um jornalista normalmente se ocupa dos fatos miúdos, do imediato. Mas quando ele fala, o Zuenir, de 68, o ano que não acabou, uma coisa que está na memória de todos nós, é muito interessante e desafiador, além de muito admirável. É uma visão de distância típica de um grande intelectual. É uma tristeza enorme perder um nome como Zuenir Ventura, e o legado que fica na imprensa é um legado que vai perdurar, vai atravessar muitas gerações. Nós sempre vamos cultivar.
7: Assim como Eugênio Butti, o jornalista Sérgio Gomes também ressaltou o legado deixado por Zuenir Ventura.
9: Impossível contar a história recente do Brasil sem passar pelo Zuenir Ventura. Impossível contar o desenvolvimento do jornalismo brasileiro da década de 50 para cá, sem passar pelo Zuenir Ventura. Para nós, essa geração que começou a trabalhar no início da década de 70, um aperto no coração que a gente vê os nossos maiores indo embora. Mas indo embora não de qualquer jeito, indo embora deixando um legado que fez as suas vidas uma vida que acrescentou vida à vida toda. Sabemos muito bem que todo mundo tem começo, meio e fim, e que, portanto, a vida é finita. Mas bendita a vida que, durante a sua existência, contribuiu que a vida grande, a vida de todos, a vida da humanidade, a vida do planeta, continue, que foi o caso do Zuenir.
7: Além de Sérgio Gomes, a jornalista Laura Greenhalgh, apresentadora do podcast Mundo Vasto Mundo, também lamentou a perda de Zuenir.
10: Eu estou falando de um jornalista pelo qual eu tinha uma admiração
0: imensa, um amigo assim esporádico, porque ele morava no Rio, eu morava em São Paulo, a gente se encontrou algumas vezes, tanto lá quanto aqui, e me lembro de alguns almoços em que participava, inclusive, a sua simpaticíssima companheira de toda a vida, Mary. E sempre esses momentos eram momentos assim, muito mágicos, porque o Venir sempre foi uma pessoa muito acolhedora, né? Então, quando estávamos juntos, era aquele Zuenir que vinha com aquele sorriso gostoso, aquela fala doce e um humor assim, muito, muito convidativo. Então, esse era assim, mais o lado Zuenir amigo, né? Mas o lado também que fica muito presente para mim é o lado do professor de jornalismo, né? Que justificadamente era chamado de mestre.

0: Trizu, por muita gente da minha geração. E ele era um mestre mesmo, né? Foi uma referência, tanto o Zuenir em reportagens, o Zuenir em colunas, o Zuenir em livros. Ele era, de fato, o nosso mestre, era um grande mestre, né? É uma perda grande.
1: Zuenir Ventura deixa a esposa, Mari Ventura, e dois filhos, Elisa e Mauro. O velório dele será aberto ao público nesta quarta-feira, na sede da Academia Brasileira de Letras, no centro do Rio de Janeiro. O enterro acontecerá no cemitério São João Batista, em Botafogo, na zona sul da cidade. São 6h49, com Yuri Popov ao contrabaixo. De Vila Lobos, Trenzinho do Caipira.

0: Ouvimos Trenzinho do Caipira, de Vila Lobos, com Yuri Popov ao contrabaixo. O Roda Viva desta segunda-feira recebeu o jurista e professor Walter Majerowicz. Durante o programa, o desembargador aposentado defendeu mudanças nas atribuições do Supremo Tribunal Federal como uma maneira de melhorar o funcionamento da corte.
1: O que, se pode fazer? Primeiro, transformar em tribunal constitucional. Segundo, dar mandato para ministros. Mandato sem direito à recondução. Mudou o sistema? Esses ministros que estão lá nesse novo sistema? Não, não vieram para esse novo sistema. Então são colocados em disponibilidade. Não estou falando em mandar embora, exonerar nada. O que, acontece, por exemplo, numa carreira de juiz, onde é extinta a comarca? O juiz, ele tem garantias, ele é inamovível. Mas acabou a comarca, ele não quer ir para outro lugar, o que, se faz? Se coloca em disponibilidade.
0: A entrevista completa de Walter Majerowicz está disponível no canal do Roda Viva no YouTube, youtube.com/rodaviva. Às 6h54, Camerata Brasilis, de Glauber Seixas, 7 a 0.

Ouvindo 7 a 0 com Camerata Brasilis, composição de Glauber Seixas, chegamos ao final do De Volta para Casa de hoje. Muito obrigada por sua companhia. Uma excelente noite. Até amanhã, 6 da tarde. 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
1: Olá, amigos! Nos programas anteriores, nós ouvimos belos exemplos da música feita para divertimento cortesão na Renascença. Pois bem, hoje vamos ouvir exemplos desse repertório feitos no período de transição entre a Renascença e o Barroco. E desta vez sairemos da Itália para conhecer o que era criado na França, Espanha e Inglaterra. Bem-vindos a mais um Encontro com o Maestro.

Esta foi uma peça chamada Ballet et Branle, ou seja, duas danças típicas da Renascença em sequência, da autoria de Pierre Attagnon, compositor francês que viveu entre 1494 e 1551. A sonoridade é riquíssima. Ouvimos uma deliciosa combinação de timbres feita pelo conjunto Aulx Beata, que inclui flauta doce, alaúde, harpa e violino. E esse compositor, Pierre Attagnon, muito provavelmente desconhecido de todos os nossos ouvintes, foi um dos primeiros a criar coleções de música puramente instrumental no início do século XVI, e um dos primeiros a se dedicar a um instrumento muito especial, o alaúde. Vamos então ouvir agora uma peça de sua autoria para este instrumento, uma galharda, típica dança francesa daquele tempo.

ouvimos de Pierre Atagnon a galharda número 1 para Laúde, na execução de Ron McFarlane. Como eu disse no início do programa, vamos hoje fazer um passeio pela França, Inglaterra e Espanha. Ouviremos agora uma peça para Laúde de John Dowland, inglês que viveu entre 1563 e 1626. Aqui, caro ouvinte, já não estamos mais na Renascença. O sabor dessa peça é totalmente barroco. A peça é a Fantasia em Sol Menor, que será executada por Nigel North.

Ouvimos do compositor inglês John Dowland a Fantasia em Sol Menor para alaúde, numa execução de Nigel North. E como prometido, vamos agora para a Espanha. E em se falando de Espanha, temos que falar da vihuela. Às vezes confundidos, por serem ambos instrumentos de cordas dedilhadas, alaúde e vihuela são, na verdade, instrumentos de famílias diferentes e, portanto, com sonoridades diferentes. Confira, caro ouvinte. Ouça novamente o comecinho da peça anterior, tocada ao alaúde.

Ouvimos do compositor espanhol Luis de Milán, que viveu entre 1500 e 1561, o Tiento número 1 para a viola. Tiento era a palavra que os espanhóis usavam para se referir, no século XVI, a peças análogas às fantasias dos ingleses e italianos. Este Tiento número 1 foi executado por Christopher Wilson. A propósito, caro ouvinte, eu tenho especial prazer em programar peças de compositores espanhóis, renascentistas e barrocos, visto que eles são muito menos divulgados que seus contemporâneos italianos, franceses, alemães e ingleses. A música espanhola dessa época é riquíssima, e o que falta a ela é apenas um pouco mais de marketing. Vamos então a mais um espanhol, Luis de Venegas de Henestrosa, que viveu entre 1510 e 1557. Ele publicou um importante tratado chamado Libro de Cifra Nueva para Tecla, Arpa e Viola. Trata-se de uma coleção de mais de 200 de peças para esses instrumentos. Aproveitamos então a oportunidade para adicionar mais um timbre ao nosso programa de hoje, o timbre da harpa renascentista.

Ouvimos do espanhol Luis Venegas de Enestrosa a Fantasia número 8 para harpa, executada por Becky Baxter. E para terminar nossa parte espanhola do programa de hoje, ouviremos uma peça bastante ambiciosa para aquela época. Trata-se de uma partitura de um compositor anônimo. Já o tema escolhido por ele é uma das melodias mais antigas e conhecidas da música clássica europeia, Las Folias de España.

Também não sabemos quem é o autor deste tema. A referência mais antiga que se tem dele está em um dos textos do dramaturgo português Gil Vicente, que viveu entre 1465 e 1535. De lá para cá, muitos compositores a usaram como matéria-prima para suas composições, entre eles Jean-Baptiste Lully, Arcangelo Corelli, Georg Friedrich Händel, Johann Sebastian Bach, Antonio Salieri, Beethoven e Franz Liszt. Eu disse que a peça que ouviremos em seguida é bastante ambiciosa para a época, porque ela tem cerca de 9 minutos de duração. Naquele tempo, a música puramente instrumental estava começando a se desenvolver, e as peças eram, em gerais, bem mais curtas. Vamos então ouvi-la numa execução do conjunto O Lux Beata.

No conjunto O Lux Beata. E agora, caro ouvinte, vamos aos instrumentos de teclas. Estamos no início do século XVII e o piano ainda estava longe de ser inventado. O cravo reinava em toda a Europa como um dos instrumentos musicais mais ricos em recursos. Era um instrumento de cordas pinçadas com as pinças acionadas por teclas. Contudo, esse tipo de instrumento não era uniforme. Dependendo do seu tamanho ou modo de construção, sua sonoridade podia variar muito. É interessante, caro ouvinte, fazermos uma rápida comparação. Primeiro, o som de um belo cravo italiano. Agora o som de uma espineta.

E agora o som de um virginal. Vamos então ouvir essas três peças na íntegra e nesta ordem: cravo, espineta e virginal.

acabamos de ouvir três peças para instrumentos de teclas do início do século XVII. Primeiramente, de autor anônimo, The Earl of Oxford, ao virginal, executada por Terence Charlton. Em seguida, de John Bull, compositor inglês que viveu entre 1562 e 1628, uma galharda, desta vez executada numa espineta por Catalina Vicens. E, finalmente, de autor anônimo, Taul Taul, executada ao cravo por Terence Charlton. Essas peças têm ainda um sabor renascentista. São daquele interessante período de transição entre o estilo renascentista e o barroco. E para terminar nosso programa de hoje, vamos deixar definitivamente a Renascença para trás e mergulhar no barroco, com a música de um dos mais importantes compositores de música para tecla do século XVII, Louis Couperin, que viveu entre 1626 e 1661. Ele é tido como nada menos que o fundador da escola francesa de cravo. Vamos ouvir dele uma suíte de quatro peças chamada As Nações, italiana, inglesa, alemã e francesa. São quatro peças de um charme e elegância absolutamente irresistíveis.

0: Ouvimos de Louis Couperin, compositor francês que viveu entre 1626 e 1661, a suíte As Nações, a italiana, a inglesa, a alemã e a francesa. A execução foi de Jennifer Poe. E assim, caros ouvintes, chegamos ao final de mais este programa. Eu espero que vocês tenham apreciado. E não se esqueçam, entrem em contato comigo e enviem suas perguntas ou comentários pelo e-mail pergunte@culturafm.com.br. Um grande abraço a todos e até o nosso próximo encontro.
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0: Vincent Dandy, divertimento do sexteto Opus 92. Jean Dupuis, segunda viola. François Michel, segundo violoncelo. Quarteto Pra.
1: Últimas notícias.
2: O jornal Câmara dos Deputados chega a Sete Lagoas, em Minas Gerais, amanhã para mais uma gravação itinerante da Voz do Brasil nos estúdios de emissoras da Rede Câmara de Rádio.
3: Lado a lado, um âncora da Rádio Câmara de Brasília e um âncora da emissora local vão apresentar as notícias relacionadas aos deputados federais. O programa gravado em Sete Lagoas irá ao ar na próxima sexta-feira, dia 25.
2: Termina agora o Jornal Câmara dos Deputados, produzido pela Rádio Câmara, com trabalhos técnicos de Wellington Teles e apresentação de Val Monteiro e Luciana Vieira. Uma boa noite para você.
3: A Voz do Brasil está de volta amanhã. Boa noite. Música.

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1: 20 horas, 1 minuto.
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1: Boa noite, ouvintes. No Conexão Europa, o concerto do quarteto de cordas francês Van Quyt, formado por Nicolas Van Quyt e Sylvain Farré-Bulle, violinos, Emmanuel François, viola, e Anthony Condot, violoncelo. Gravação ao vivo realizada em 26 de maio de 2024, na sala Hamarikyu Asahi Hall, em Tóquio, Japão. Fundado em 2012 em Paris, o quarteto Van Quyt acumulou prêmios em poucos anos, confirmando sua personalidade própria e ocupando um espaço de destaque na música de câmara internacional. Para começar, vamos ouvir o quarteto de cordas número 12 em Fá maior, opus 96, americano, de Antonín Dvořák.

Com o quarteto Vanquai, que acabamos de ouvir de Antonín Dvořák, quarteto de cordas número 12 em Fá maior, opus 96, americano, movimentos Allegro ma non troppo, lento, molto vivace, finale, vivace ma non troppo. Um breve intervalo e o Conexão Europa volta em seguida.

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8: O Conexão Europa segue com o concerto do quarteto Van Quyt. Ouviremos agora o quarteto de cordas número 6 em Fá menor opus 80 de Felix Mendelssohn.

0: De Félix Mendelssohn, estamos ouvindo o Quarteto de Cordas número 6, em Fá menor, opus 80, movimentos Allegro vivace assai presto, Allegro assai adagio, finale Allegro molto. Interpretação do quarteto Van Quite. Gravação ao vivo realizada em 26 de maio de 2024 na sala Hamarikyu Hasai Hall, em Tóquio, Japão. A todos uma ótima noite.
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0: Terça-feira, 22 de setembro, o Jornal da Cultura começa agora com os seguintes destaques. Na abertura da Assembleia Geral da Organização das Nações Unidas, o presidente Lula voltou a defender a soberania e disse que o Brasil não cabe no quintal de ninguém. O discurso foi visto como uma crítica à política do presidente dos Estados Unidos. Logo depois de Lula, Donald Trump subiu à tribuna da ONU e afirmou que pode usar o poder militar na América e que o regime cubano vai cair. Disse que pode aniquilar o Irã se não chegar a um acordo para colocar fim à guerra do Oriente Médio. Ministro do Supremo Tribunal Federal, André Mendonça, pede investigação contra o ministro Alexandre de Moraes por calúnia e abuso de autoridade. Ele alega que Moraes distorceu os relatórios da Polícia Federal sobre a conduta dele nos inquéritos do Banco Master e do INSS. Movimento apartidário Agenda 227, com mais de 500 organizações da sociedade civil, elabora documento com propostas para o desenvolvimento de crianças e adolescentes que está sendo apresentado aos candidatos das próximas eleições. Pesquisa feita com mais de 2 mil brasileiros mostra que quanto mais feliz e mais forte é o vínculo com a comunidade onde se vive, maior é a participação política e o comparecimento às urnas no dia da eleição. Olá, boa noite. Comigo hoje aqui na bancada do Jornal da Cultura, o filósofo Mário Sérgio Cortella e o presidente do Instituto Combustível Legal, Emerson Capaz. Boa noite, sejam bem-vindos.
1: Boa noite.
0: O presidente Lula discursou hoje na abertura da Assembleia Geral da ONU em Nova York, onde defendeu a soberania dos países e o multilateralismo. Sem mencionar, o presidente Donald Trump se posicionou contra interferências externas nas eleições e deixou recado tanto para os brasileiros quanto para a comunidade internacional.
2: Como é tradição, o presidente brasileiro abriu a Assembleia Geral das Nações Unidas. Ao afirmar que a ONU vive seu momento mais crítico, Lula reclamou do imobilismo do Conselho de Segurança diante de tantos conflitos no mundo. Criticou o que considera crescentes desmandos das superpotências e citou os desafios atuais.
3: Somos chamados a optar entre o multilateralismo e o unilateralismo. Democracia ou extremismo. Soberania ou subordinação. Essas escolhas demandam coragem, vontade política e clareza de objetivos. Isso é o que se espera de um estadista.
2: Sem mencionar o presidente dos Estados Unidos, Donald Trump, Lula atacou o tarifaço imposto pela Casa Branca a vários países, incluindo o Brasil.
3: Quando os governos capitulam frente aos que usam tarifas como arma de coerção e chantagem, as consequências são nefastas.
2: Ao citar o tarifaço, o presidente brasileiro defendeu a soberania dos países. E numa indireta ao governo norte-americano, criticou a ingerência externa nas eleições.
3: O Brasil não cabe no quintal de ninguém. Precisamos de parceiros com uma agenda positiva que fomentam o desenvolvimento. Diferenças ideológicas não devem ser obstáculos para a maior integração entre vizinhos. A democracia está novamente em xeque. Voltamos a presenciar a ingerência externa em processos eleitorais. A divisão do mundo em zonas de influência e investidas neocoloniais por recursos estratégicos constitui gestos anacrônicos. Não permitiremos que os inimigos da democracia, internos e externos, atentem contra a vontade popular. A democracia brasileira pertence aos brasileiros. O Brasil continuará sendo um país soberano. Ninguém nos afastará desse caminho.
2: Esta foi a 10ª participação de Lula na Assembleia Geral da ONU em 3 mandatos. Às vésperas do primeiro turno eleitoral, o presidente aproveitou o evento para abordar temas que vêm sendo discutidos na campanha. Lula defendeu o PIX, o fim da jornada 6x1 e o combate ao crime organizado. Atacou as bets e chamou de omissão histórica imperdoável a não regulamentação das big techs e da inteligência artificial. O presidente foi aplaudido ao falar sobre políticas contra o feminicídio.
3: Onde nenhuma mulher, dentro ou fora de casa...
2: E destacou o protagonismo do Brasil nas questões ambientais.
3: O Brasil é referência mundial em energia verde. Temos os minerais críticos e as terras raras de que o mundo precisa para realizar a transição energética. Nossas riquezas naturais pertencem ao povo brasileiro e é em benefício dele que serão exploradas.
1: Eu acho que é um Brasil que se coloca efetivamente como um porta-voz, né, da resistência, digamos assim, ao assédio norte-americano, né? O Lula no discurso é muito categórico nisso, né? Falar de uma tentativa de retomada de uma hegemonia regional, ele usa o termo, né, hegemonia regional. Isso sim pode ser usado, né? E como você bem fala, né, acho que isso cabe, né, tanto para, né, atender, né, a um público interno, quanto um recado importante para um Brasil que tenta ainda se colocar como um player vigoroso na comunidade das nações, né? Essa frase é uma revelação de que o Brasil não é um país qualquer.
4: Ô Capaz, Lula fez críticas bastante duras aos Estados Unidos, embora não tenha citado Donald Trump, mas também falou de pautas domésticas, de questões importantes, de pautas importantes para o Brasil. Como é que você avalia esse discurso?
5: Eu acho que ele se posicionou muito bem, um discurso, até o momento em que ele falou das questões locais, um discurso de um estadista. E de um país que é líder na América Latina. O país, o Brasil, como ele falou muito bem, não cabe no quintal de nenhum outro país. Nós somos um país continental. Não dá para você tratar o Brasil como você eventualmente trata países menores relacionados, por exemplo, com os Estados Unidos, que ele não citou, mas vários recados foram dados. E é importante posicionar isso, independente da eleição. Quem ganha essa eleição, um lado ou outro, vai ter que manter uma posição soberana. A questão da soberania está em jogo. Nós temos terras raras, nós temos uma série de problemas a resolver e não vamos depender de nenhuma outra nação para resolver isso. Somos nós, brasileiros, que temos que resolver os nossos problemas, comandados sempre por políticos que consigam enxergar esses problemas e não colocar a sua questão pessoal à frente de questões relevantes para o país. Eu acho que foi muito bem.
4: Cotella, como é que você vê esse discurso do presidente Lula, que não citou Donald Trump, mas falou de Donald Trump?
6: Não precisaria citá-lo, né? Não há necessidade de fazê-lo, porque fica claro qual é o endereço de algumas das reflexões feitas. Acho que, como o Emerson lembrou, uma fala correta, adequada para o momento, para o tempo. Quando a discussão, alguns anos, era a temática da proteção ambiental e o Brasil estava acossado, colocado no canto do ringue, a fala do presidente Lula já na época, no início do seu novo mandato, foi nessa direção. Agora o tema da soberania está à tona e mais ainda, né, aquilo que é a sombra do democracídio. De novo, na América Latina, o democracídio começa a rondar, né, a busca do assassinato da democracia, como nós já tivemos no século XX várias vezes, né, na América Latina, inclusive no Brasil, com intervenção, e mais uma vez o democracídio começa a vir à tona. Daí que eu acho que é correto, sim, né, trazer essa temática e, mais do que tudo, fazê-lo numa assembleia daquilo que se chama de Nações Unidas. Né, afinal, as Nações Unidas. Já imaginou se unidas não fossem? Como seria, né, se fosse outro tipo? Não era uma reunião para um debate de armistício de guerra. Era uma discussão de um esforço coletivo, né, para que haja possibilidade de paz. Mas não precisa mencionar quem ou o que, já é evidente, sem precisar dizer o nome.
4: E veio na sequência, né? Porque logo após o discurso do presidente Lula, foi a vez do presidente Donald Trump discursar. Ele subiu à tribuna da ONU, falou em usar a força militar na América Latina, disse que o regime cubano vai cair e ameaçou aniquilar o Irã, se não houver acordo.
7: Desta vez, a preocupação era garantir